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0: 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Fala, meu DJ.
5: Saudade de você. Ontem a gente não teve junto aqui, né? Ontem não teve o Eletro Hits.
6: Ontem teve Copa do Mundo, Fabrício. O Brasil na Copa.
5: O Brasil mais uma vez entrou em campo. E o Andrezão resolveu tirar uma folguinha e fazer a sua pressão arterial correr um pouquinho mais, né? Pelo menos durante o jogo, né? Quantas emoções, né, Andrezinho?
6: Muitas emoções.
5: Vamos lá. Emocionante mesmo vai ser o Clube Mix, porque a partir de agora a gente vai viajar no tempo trazendo aquela misturinha.
6: Sim, liquidificador ligado. Preparado, esperando a gente colocar as músicas dentro.
5: É isso aí, nós temos o nosso liquidificador ultraprocessador que mistura tudo, né?
6: Fabrício, pra começar o programa de hoje, nós dois preparamos uma grande
5: surpresa. Que loucura que é isso, né?
6: Os ouvintes não sabem, mas durante a semana a gente se fala muito.

0: Days Are Over, um clássico do indie rock. Do outro lado, Darude com Sandstorm, um clássico da música dance. A partir de agora você vai conferir como ficou essa mistura maluca.
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0: som. Posso garantir uma coisa, aumenta o volume que você vai amar.
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0: Clube Mix. É assim que a gente faz.
1: Boa, Fabrício.
0: É o nosso jeitinho. É o jeito Mix de trazer boa música pra você com as mixagens do DJ André Werneck. Caramba, isso aqui é antigo.
1: Montel Jordan.
0: O Montel Jordan original é de 1995, né?
1: Exatamente isso aí, Fabrício.
0: Você sabe que o Montel Jordan virou pastor, né? Largou a carreira da música e coisa e tal, né?
1: É.
0: Mas ele fez esse som que foi regravado, regravado, regravado e regravado.
1: This is how we do it. Remix do Odd Mob.
0: O que mais, DJ?
1: Antes teve Rihanna, Only Girl in the World, Salmo Remix, Bebe Rexha e David Guetta, música nova, Sad Girls. Tivemos mais misturinha louca aqui do Fabrício, Swedish House Mafia e Crystal Waters, Save the World versus Destination Unknown. Ultra na Terra, Gel, pra mim uma das músicas mais bombadas do verão europeu, Moving to the Sun. Neo com Closer, mais um remix incrível que a gente resgatou, André Werneck, My Prayer, inclusive você está convidado, você está convidada para conhecer o videoclipe da minha música no YouTube. Se você preferir achar mais fácil, vai lá no meu Instagram, tem lá o link para você clicar, ouvir e se deliciar com essa música maravilhosa. E a primeira, uma mistura muito louca do Fabrício com Florence and the Machine de um lado, Darude do outro, Dog Days Are Over versus Sandstorm.
0: Você imagina o trabalho que esse DJ me dá.
1: Ah, mas tem que ser, Fabrício. Temos que fazer sempre o melhor pros nossos ouvintes.
0: Só música legal aqui na Mix. Vamos falar do Guetão?
1: Nessa última semana, Guetão fez 3 apresentações históricas em Paris. 80 mil pessoas em cada show.

0: Anitta e o Black Eyed Peas fizeram história lá em 2008. Foi uma revolução, essa coisa de misturar música pop com música eletrônica. Não era assim.
1: Não era nada assim, Fabrício.
0: Pelo menos não era tão assim, né? Até o Guetta chegar com esse super hit que a gente vai conferir agora.
1: Remix do Dave

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1: Fechando o programa de hoje com um mashup que saiu essa semana. DJs From Mars. Eu adoro os mashups desses caras. De um lado, Michael Jackson. Do outro, John Legend. Beat It, All of Me.
0: Clássico. Vamos lá, quem que tocou?
1: Antes eu toquei Calvin Harris e Jazzy, Satisfy. Another, Talk to You. Top 5, com certeza, no verão europeu. Spiller, com remix maravilhoso de Groove Jet. Vocal da Sophia Ellis Bextor. Steve Aoki. Foto paparazzi.
0: Deixa eu trazer aqui o resultado rapidamente. Quem leva a câmera fotográfica essa semana é a Janaína Cristina de Paula. Final do Fone 2454.
1: Aê, Janaína! Parabéns!
0: Parabéns, Janaína! Janaína Cristina de Paula se deu bem aqui na Rádio Mix. Leva essa câmera digital, diferentona, pra você ser a diferentona também, né, Janaína? Enquanto tá todo mundo ali com o smartphone, não, ela tá economizando bateria e tirando foto com a sua câmera digital do Steve Aoki.
1: Aí eu toquei Sean Finn, uma música que tem um sample muito bacana do Nine Toes, que ficou muito conhecido por aqui, depois que o Carl Cox fez o remix. Duda Santos, lançamento aqui no Clube Mix, Set It Off. Por enquanto, exclusivo aqui do Clube Mix, gravação original. Lembra de quem, Fabrício? 1990, Strafe. Era uma música de street dance maravilhosa. Aí eu toquei um remake maravilhoso de Billie Jean do Michael Jackson, com DJ Lewis. E a primeira, Black Eyed Peas, I Got a Feeling, remix do David Guetta.
0: Sensacional. Drezinho, deixa aí o seu Instagram pra galera.
1: Claro, com o maior prazer. André ZF Werneck.
0: Segue lá o nosso DJ pra você ficar por dentro de tudo. E é claro, a gente continua acompanhando a Copa do Mundo, passando muito nervoso, né, DJ?
1: Fabrício, eu fiz uma pesquisa essa semana com inteligência artificial. Fiz uma projeção do que eu acredito que sejam os próximos jogos do Brasil. Prestem muita atenção. Segunda fase, Brasil pega o Japão. Depois vamos encarar os Estados Unidos. E aí na semifinal pegamos a Espanha. O resto eu não sei, Fabrício. O que saiu ali eu não vou falar ainda pra vocês. Fiquem muito curiosos, mas eu quero dizer que acho que a

0: Valeu, Fabrício. Boa semana, galera.
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0: Ó, esse foi o set especial que eu, Alok, preparei com muito carinho pra você que curte a Mix. Espero que você tenha curtido e já avisa a sua galera, porque semana que vem tem mais.
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0: você curtir em alto e bom som. Isso aqui é pra explodir a caixa de som, né? Aqui é No Break, a gente não para não. Sente essa energia, o programa continua.
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1: 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E a gente se encontra na próxima edição. Tô te esperando.
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1: Mix, e agora a gente dá aquela turbinada na programação. 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Vamos lá.
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0: Mix agora 6h25, Wilson do Bruno Mars, I Just Might. Daqui a pouquinho a gente volta com muito mais música aqui na Mix.
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0: Mix agora 3 para 7, Isa, Caos e Sal. Já já a gente volta trazendo mais uma edição do Baú da Mix.
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2: Escócia de novo, meu parceiro. É, pode crer. Brasil e Escócia é aquele clima de Copa das Antigas, né? Mas nunca foi um jogo muito fácil. Os caras chegaram com aquele estilo clássico, força física, marcação pesada e muita bola aérea, hein, Betão?
3: É, isso aí, Canta. E claro, todo mundo de olho no McTurney, né? E o lateral Andre Robertson. Dois nomes que comandaram a seleção escocesa. Mas do lado brasileiro, a confiança tá gigante, Canta.
2: Com certeza, né? Pra fazer um jogo e ver o que dá na fase de mata-mata. Mas primeiro você confere Brasil Escócia, ó, quarta-feira aqui na Rádio Mix, com narração do Charla Podcast, em busca do Hexa, pô.
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0: 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Mix agora 7:03, uma ótima manhã de domingo pra você, hoje 21 de junho de 2026, valeu pela sintonia, agora tem mais uma edição do Baú da Mix, é pra gente voltar no tempo e relembrar muita música boa. A gente começa com Guns N' Roses, Knockin' on Heaven's Door.
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0: Sunset, essa de 1995, Hanover Fit. Daqui a pouquinho a gente continua dando sequência aqui nessa viagem no tempo.
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0: E tem novidade de cinema, e essa é especial, viu? A Rádio Mix já está

duas caras, um grande inimigo do Batman. Alguns rumores ainda apontam que a atriz Scarlett Johansson também estaria escalada para o filme. Será, hein? Além disso, o segundo longa vai trazer

0: Essa é a música da Mix para a Copa do Mundo da FIFA 2026. Então fique aqui para ouvir inteira a qualquer momento. 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

0: fechando muito bem mais uma edição do Baú da Mix com Planta e Raiz, com certeza. Já já a gente volta trazendo mais uma edição do Pede no Zap.
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0: participar com a gente enviando aí o seu áudio, pedindo a sua música no 11 983 408 mil. Primeira participação é do Samuel.
1: Bom dia, Rádio Mix, que é Samuel da Centro, Nova Lima. Queria ouvir Chris Brown, Forever.
0: Valeu, Samuel, bom domingão aí, hein?
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0: Mix agora 8 e 14 e a Taylor Swift Long Live.
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0: É o pede no zap até as 9 horas da manhã. Você participa, manda o seu áudio agora, tá no 11 983 408 mil. Áudio do Amazonas, é com você, Jamile.
2: Oi Mix, bom dia, me chamo Jamile, sou de Manaus, Amazonas, e queria muito escutar a música da Natália Imbruglia, Torn.
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0: Gostaria de pedir a música do Coldplay, Aventure. Ótimo dia pra todos.
1: Valeu, Eric. Manaus bombando hoje aqui no Pede no Zap.
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1: 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Mix agora 8h25. Coldplay Adventure of a Lifetime. Aqui é o Pede no Zap. Você manda aí a sua participação. Manda o seu áudio agora pedindo música no 11 983 408 mil. Já já a gente continua.
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1: 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Agora 8h29, manhã de domingão. E aqui o Pede no Zap. A sua participação no 11 983 408 mil. Pede a sua música. Tem áudio de Cuiabá. Agora diz aí, Letícia.
9: Olá, bom dia. Aqui é Letícia de Cuiabá. Toca uma pra mim do Red Hot Chili Peppers. Valeu.
1: Bora com Daniel.

0: Mix 8h41 e o som da Beyoncé e Fireboy.
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0: Você participa, manda o seu áudio. Não mandou ainda? Então vem com a gente aqui na Mix, 11 983 408 mil. É o WhatsApp da Mix pra você mandar seu áudio, participa com a gente aqui até as 9 horas da manhã. Pede no zap agora, participação de Itupeva. É com você, Japa.
2: Fala, Mix FM, aqui é o Japa de Itupeva. Toca aí, Zóio de Lula, Charlie Brown, valeu.
0: Valeu.
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0: 7 para as 9, Maroon 5, Don't Wanna Know.
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0: Vamos com mais uma participação, última participação aqui no Pede no Zap nesse domingão. 11 983 408 mil. Áudio do Will, diz aí, Will.
2: E aí, Rádio Mix, bom dia. Aqui é o Will, motorista de aplicativo do Jaraguá. Toca pra nós aí um Tupac, Change. É nóis, bom dia.
0: Valeu, Will, bom trabalho pra você, bom domingão.
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2: Mix, 9:01.
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0: Mix agora 3 para as 10 e a Pitty na sua estante.
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2: Escócia de novo, meu parceiro. É, pode crer. Brasil e Escócia é aquele clima de Copa das Antigas, né? Mas nunca foi um jogo muito fácil. Os caras chegaram com aquele estilo clássico, força física, marcação pesada e muita bola aérea, hein, Betão?
3: É, isso aí, Canta. E claro, todo mundo de olho no McTurney, né? E o lateral Andre Robertson. Dois nomes que comandaram a seleção escocesa. Mas do lado brasileiro, a confiança tá gigante, Canta.
2: Com certeza, né? Pra fazer um jogo e ver o que dá na fase de mata-mata. Mas primeiro você confere Brasil-Escócia, ó, quarta-feira aqui na Rádio Mix, com narração do Charla Podcast, em busca do Hexa, pô.
1: Vem o Hexa, vrau! 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
5: Ei, você aí, sabe por que o xadrez virou um símbolo do São João? Não? Vem que eu vou te explicar. No século XVIII, o nosso querido xadrez era conhecido como tartan escocês. Lá naquela época, assim que ele chegou ao Brasil, ele ficou muito popular entre os camponeses, vaqueiros e agricultores. Todo mundo se vestia no ritmo caipira de xadrez para curtir o São João. Não é que até hoje essa prática permanece? São João de Alagoas é aqui na tela da TV Gazeta.
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0: 10h03, bom dia, bom domingo pra você, valeu pela sintonia, hein? Agora tem o baú da Mix Express, é hora da gente voltar no tempo e vamos pros anos 2000, né? Uma música que é marcada pela ironia sobre o fim de um relacionamento. Aliás, esse som ficou muito conhecido aqui no Brasil por ser trilha sonora de novela. Sem muito mistério, a música é Sexed Up e quem canta pra gente esse som de 2003 é o Robin Williams.
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0: Mix agora 10h27 e o Oasis Don't Look Back in Anger. 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

0: Mix agora 11 para as 11 e o Ed Sheeran, Eyes Closed. Daqui a pouquinho tem mais música na programação da Mix. Vem aí as 3 mais pedidas da história da Mix do ano de 2016. Fica aí.
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0: mais músicas aqui na programação, então não sai da sintonia.
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0: Mix é para 5 pro meio-dia, Lady Gaga, Bad Romance. Na volta tem para você o Top Mix com as mais curtidas desse domingão. Fica aí.
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0: Mix agora meio-dia em ponto. Excelente tarde de domingão, dia 21 de junho de 2026. A partir de agora, o Cleiton Martins tô aqui com você, pra todo o Brasil, com as mais pedidas pra você nesse domingo. E começando na quarta posição de hoje, tem o som do One Republic.

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1: Mix agora meio-dia e oito, e ocupando então a terceira posição de hoje é o Vintage Culture, Meu Verão. Bora voltar pro ano de 2008 pra conferir a música mais curtida da época.
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1: 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Fergie Clancy.

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1: Mix agora meio-dia, 17, pra fechar mais uma edição do Top Mix. Taylor, aliás, Warren, Alex Warren, Ordinary. Assim a gente fecha a nossa edição de hoje do nosso Top Mix, que vai voltando hoje ainda, logo mais, a partir das 5 da tarde.
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0: Mix agora 1h54, esse aí foi o Linkin Park, In The End.
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8: Você sabe por que Santo Antônio é conhecido como Santo Casamenteiro? A gente vai te contar agora. Segundo alguns historiadores, uma mulher muito pobre tinha o sonho de se casar, mas não possuía dinheiro. Então ela teve uma ideia: se dirigir à igrejinha, se ajoelhar em frente à imagem de Santo Antônio e pedir. Logo depois, essa mulher teria recebido um bilhete: se dirija ao comerciante fulano. Quando ela chegou lá, o comerciante entregou um saco com moedas de prata. Assim ela conseguiu se casar e Santo Antônio ficou conhecido como Santo Casamenteiro. Tradição, religiosidade está no São João de Alagoas. E o São João de Alagoas é aqui na tela da TV Gazeta.
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1: 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Mix agora 12h32. Tá aí o som do Vitor Clay Morena dentro do No Break. Tá rolando 2 horas de música direto sem nenhum intervalo.
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1: Agora tem Pearl Jam.

0: Mix agora 12h58, tá aí o som do Drake, Never There. E a gente continua com mais músicas pra você dentro do No Break. 2 horas de música direto, sem nenhum intervalo comercial.
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0: Mix agora 3:30, tá aí o som da Taylor Swift, The Fate of Ophelia. E a gente continua com No Break, você não ouve comercial, é só música atrás de música. 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
0: Tem Nando Reis.

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0: Mix. Mix. 3 horas e 59 minutos.
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6: Mix agora 5:05, começando mais uma edição do Top Mix Rolê Brasil. Aquele rolê por todo o país nas principais afiliadas da Rede Mix.

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1: Mix agora 5:12, a gente dá aquela pausa nas mais pedidas aqui e faz um review aqui, a gente volta no tempo a o ano 2000 para recordar um som que vem direto da Mix Guaratinguetá. Se lembra dessa? O ano 2000, YouTube Stuck in a Moment.
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1: Mix agora 5h19 é o Top Mix Rolê Brasil, aquele rolê pelas principais afiliadas da Rede Mix por todo esse Brasilzão. E a música número 1 de hoje fica com One Republic, música que vem direto da Mix Recife. Aumenta o volume pra curtir Need Your Love.
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2: Mix, mix. 5 horas e 27 minutos.
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0: Mix agora 1 para as 6 no seu final de semana, é o seu domingo aqui com o Aces Don't Go Away.
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2: A tecnologia segue evoluindo em todas as áreas, inclusive no futebol. O VAR, que aí no Brasil gera tanta discussão, deve estar ainda mais rápido e preciso, com uso maior de inteligência artificial nas decisões dos árbitros. Além disso, a bola pode contar com chip interno para ajudar na análise dos lances, reduzindo erros e deixando o jogo fluir melhor, ou seja, menos polêmica e mais bola rolando.
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0: noite aqui na Mix com Coldplay Paradise. Já já tem muito mais. Segura, depois do intervalo a gente volta com o baú da Mix Express.
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0: Mix agora 7 pontos. É o seu final de semana. Seu final de semana é bem melhor aqui, não é?

0: baixista da banda, o Tony Cannell, e a letra e o clima mudaram totalmente. Ela cantava sobre aquele momento em que nem as palavras adiantavam mais. Quem nunca, não é? E até o clipe da música rolou uma simbologia quando mostra uma laranja podre sendo colhida pelo Tony. Um jeito bem simbólico de mostrar as tensões de tudo que estava rolando naquela época. Você sabia dessa? Então ouve aí, Mata a Saudade, 1995, o baú da Mix Express leva você pra curtir No Doubt, Don't Speak.
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0: precisam saber viver. Teve Pearl Jam com Black e No Doubt, Don't Speak.
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0: dessas, foram três das mais pedidas por você em 2010. A qualquer momento tem mais.
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0: Mix agora 8h39, Google Dolls Iris aqui na Mix.
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0: Tem novidade de música e essa aqui é bem legal. A Madonna pegou os fãs de surpresa e lançou um clipe de uma nova música. A faixa se chama Bring Your Love e é uma parceria da rainha do pop com a cantora Sabrina Carpenter, um dos maiores nomes da música atualmente. O vídeo mostra as duas cantoras, Madonna e a Sabrina Carpenter, dançando numa pista bem lotada. Vale lembrar que a música Bring Your Love é o segundo single do disco.

0: 3 de julho, anota aí. Pra assistir o clipe, que tá bem legal, radiomixfm.com.br, cola por lá. Além do clipe, tem muita informação e você vai gostar.
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